0: 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Hasta acá llegan año tras año numerosos turistas que buscan viajar en el tiempo y trasladarse hasta la época imperial. 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
1: Fueron 13 minutos da hora que eu saí de dentro de casa e a casa caiu. Foram exatamente 13 minutos. Então foi muito difícil. Eu fiquei muito, muito triste, né? Mas fiquei com a vida, né?
2: Morreram quase 100 vizinhos, que já eram mais do que vizinhos, eram parentes. Quando chove a gente fica apavorado, o medo é constante.
3: É, estão acontecendo obras robustas, mas a indenização feita a essas pessoas é muito pequena. Então, é, as pessoas têm muito medo de saírem de suas casas e não conseguirem comprar uma casa mais adequada.
4: Vamos a ver o que há aqui.
5: Oi, oi, oi, oi, oi.
6: Vamos a conhecernos com uma chica.
4: Que guapa.
7: Tengo que confesar que sí estoy un poco nervioso porque exactamente no sé qué va a suceder.
4: Es curioso. ¿Un bosque? No es tan fácil como parece.
7: Dios, no puede ser. Se me acabó el camino.
4: Ajá, ajá. ¡Entramos!
7: Estoy encantada con esta máquina, como dijo Gagarin.
4: ¡Vámonos!

0: 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E depois, em esta nova fase, esta nova desenvolvimento das cervecerias em Brasil, com novas tendências, novos sabores.
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0: 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Los habitantes saben que cuando comienzan las precipitaciones, suceden las desgracias. En febrero del 2022 llovió tanto que se contaron más de 200 deslizamientos de tierra. Cerca de 200 personas murieron sepultadas por el lodo. Otros perdieron todo lo que tenían.
1: Está chovendo bastante.
2: Está chovendo bastante, eu estou meio com medo, estou preocupada.
1: Ainda mais a gente que passou pelo que a gente passou.
2: Estou muito preocupada, minha filha, mas vai melhorar, daqui a pouco passa.
0: Hildeya e sua família quedaram em la calle luego de aquel fatídico 15 de fevereiro de 2022. O lugar onde llevaban décadas viviendo resultou completamente destruído em questão de minutos.
2: Foram 13 minutos da hora que eu saí de dentro de casa e a casa caiu. Foram exatamente 13 minutos. Então foi muito difícil. Eu fiquei muito, muito triste, né? Mas fiquei com a vida, né?
0: Hildeya se emociona quando recuerda todo o que perdeu aquele dia. Denuncia que se ha sentido abandonada.
2: Não ganhei nada de governo, nada. Eu ganhei coisas de pessoas anônimas, né? Vamos dizer assim, pessoas de igrejas que nos doaram cama, colchão, mas o governo em si, tanto prefeitura quanto estado, eu não tive ajuda nenhuma.
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0: 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Perdió su casa y ha tenido que reinventarse junto a su familia y sus hijos para poder subsistir.
1: Aquele dia foi muito difícil. É uma coisa que a gente não vai esquecer nunca mais. Morreram quase 100 vizinhos, que já eram mais do que vizinhos, eram parentes. Quando chove, a gente fica apavorado, o medo é constante.
2: Que sente quando recuerda?
1: Muita tristeza, porque foi muito difícil construir a nossa casa lá. E assim, num piscar de olho, a gente perdeu tudo, se viu sem nada.
0: Sabrina é consciente do perigo que representa habitar em um lugar assim. En un futuro puede volver a verse afectada. No obstante, asegura que no tiene otro lugar a donde ir.
1: Estoy morando aquí ahora.
2: ¿No tiene miedo?
1: Tengo. Tenho medo, tenho bastante medo ainda. Mas no momento, com duas crianças, não tinha para onde ir. Como meu filho faz tratamento aqui, fiquei com medo de ir para outro lugar e não conseguir o tratamento para ele.
0: 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Muchos confiesan que temen no recuperarse nunca de las secuelas psicológicas. En los centros de investigación de la urbe, especialistas como Julio César tratan de buscar la forma en que las familias más humildes se sientan arropadas.
3: Las comunidades de baja renta aquí de Petrópolis fueron muy afectadas en los desastres de febrero y marzo de 2022. Una pesquisa feita por una egresa de la universidad descobriu que quando essas pessoas pensam no desastre, eles pensam em sofrimento, desespero e tristeza.
2: Que tipo de tratamento psicológico requerem essas pessoas?
3: No pós-desastre, algumas delas são levadas para abrigos. Nesses abrigos é importante que se faça um trabalho psicossocial para poder ajudar essas pessoas a lidarem com a situação de abrigamento, lidarem com o sofrimento psíquico, mas também um trabalho clínico, para que elas possam resolver internamente suas dificuldades, problemas, para poder lidar com essa nova realidade.
0: 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Julio César confiesa que hay mucho por hacer aún por las víctimas de los deslaves.
3: Eu acredito que é preciso ampliar a atuação da psicologia, sabendo que essas pessoas afetadas, quando pensam no desastre, pensam muito nos seus próprios sentimentos, dificuldades, tristezas. Logo, é necessário realmente ampliar essa atuação junto a esses grupos.

reinado de Dom Pedro II, se assinou uma lei, talvez a lei mais nefasta que esse país já fez, que é a Lei Eusébio de Queiroz, de 1850. Essa lei proibia que pessoas escravizadas ou alforriados, quer dizer, escravos que conseguiram a alforria, pudessem adquirir terras.

0: 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Además, llama la atención sobre el rol que jugaron las comunidades colonizadoras en las obras de ingeniería en la urbe.
1: Petrópolis é uma cidade planejada. E isso veio desde lá do Império. Petrópolis tem toda uma colonização alemã. E todos os rios de Petrópolis foram retilinizados. Então, quando chove, esses rios voltam ao seu transcurso normal e alaga. O problema de habitação no Brasil é crônico, é quase que endêmico. Não tem uma bala de prata que você vai e vai resolver o problema. A engenharia é capaz de fazer qualquer coisa. Você vê na Holanda, abaixo do nível do mar. Você vê na Suíça, as casas são construídas em encostas, mas tem todo um planejamento de engenharia arquitetônico por trás. Estão acontecendo obras robustas, mas a indenização feita a essas pessoas é muito pequena. Então, as pessoas têm muito medo de saírem de suas casas e não conseguirem comprar uma casa mais adequada.

0: 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En el Departamento de la Defensa Civil resaltan el papel de las fuerzas del orden en este sentido.
1: A gente já tem essa previsão, nós temos meteorologistas que fazem a previsão do tempo, a gente já sabe da proximidade dos núcleos de chuva, as equipes já são preparadas para isso.
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2: ¿Cómo fue el momento de las inundaciones, las intensas lluvias del 2022? ¿Cómo fueron esas labores de rescate?
1: O Corpo de Bombeiros faz o primeiro atendimento, faz uma resposta imediata e a Defesa Civil atua junto do Corpo de Bombeiros. O entendimento do cenário ele é muito complexo, porque a gente precisa entender as casas que ali estavam, depois para entender a população que ali estava e começa uma busca. Essa busca ela é muito minuciosa, porque principalmente nas primeiras horas, a possibilidade de haver vida é grande,

0: 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Sarcófagos destruidos, placas de mármol caídas. Para expertos como Robson Gallofato, lo sucedido en la necrópolis tiene un simbolismo innegable.
1: Não é a primeira vez que nós temos escorregamentos aqui no cemitério, né? Mas a questão básica é o seguinte: se a gente normalmente não se preocupa com as moradias, também não se preocupa com as covas, né? Com o cemitério.
2: Podríamos dizer que o que sucedeu com o cemitério há 2 meses é como uma espécie de metáfora de lo que pasa realmente en la vida real en Petrópolis.
1: Sim, sim. Esse é um caso onde a gente nem tem um talude tão íngreme, mas ocorrem escorregamentos não só nas paredes de grande altura. Aqui, por exemplo, a parede não é de uma altura tão significativa quanto outras que nós temos, mas está lá a prova de que escorrega, né?
0: Robson acusa a las autoridades de no planificar de manera adecuada el crecimiento de Petrópolis. Cree que más allá del terreno montañoso, la situación dejaría de ser tan dramática si se comenzara a pensar de manera estratégica.
1: Existe um problema efetivamente grande, que é a questão da necessidade de um planejamento de ocupação para que a cidade possa crescer naturalmente, né, com o aumento da população, etc. Esse planejamento praticamente não existe. Então as pessoas vão ocupando de uma maneira desordenada, como cada um consegue, né? E normalmente, quando a gente tem um período de seca, aparentemente os terrenos são muito estáveis. O problema é que quando as chuvas chegam, devido à falta de drenagem, devido ao tipo de solo, esse solo absorve muita água e acaba formando os escorregamentos.

Petrópolis tem uma história belíssima com a cerveja em Brasil. Se queda aqui, a primeira cerveceria de Brasil, que é Bohemia.

0: 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Perdió su casa y ha tenido que reinventarse junto a su familia y sus hijos para poder subsistir.
1: Aquele dia foi muito difícil. É uma coisa que a gente não vai esquecer nunca mais. Morreram quase 100 vizinhos, que já eram mais do que vizinhos, eram parentes. Quando chove, a gente fica apavorado, o medo é constante.
2: Que sente quando recuerda?
1: Muita tristeza, porque foi muito difícil construir a nossa casa lá. E assim, num piscar de olho, a gente perdeu tudo, se viu sem nada.
0: Sabrina é consciente do perigo que representa habitar em um lugar assim. En un futuro puede volver a verse afectada. No obstante, asegura que no tiene otro lugar a donde ir.
1: Estoy morando aquí ahora.
2: ¿No tiene miedo?
1: Tengo. Tenho medo, tenho bastante medo ainda. Mas no momento, com duas crianças, não tinha para onde ir. Como meu filho faz tratamento aqui, fiquei com medo de ir para outro lugar e não conseguir o tratamento para ele.
0: 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Muchos confiesan que temen no recuperarse nunca de las secuelas psicológicas. En los centros de investigación de la urbe, especialistas como Julio César tratan

0: de buscar la forma en que las familias más humildes se sientan arropadas.
1: As comunidades de baixa renda aqui de Petrópolis foram muito afetadas nos desastres de fevereiro e março de 2022. Uma pesquisa feita por uma egressa da universidade descobriu que, quando essas pessoas pensam no desastre, eles pensam em sofrimento, desespero e tristeza.
2: Que tipo de tratamento psicológico requerem essas pessoas?
1: No pós-desastres, algumas delas são levadas para abrigos. Nesses abrigos é importante que se faça um trabalho psicossocial para poder ajudar essas pessoas a lidarem com a situação de abrigamento, lidarem com o sofrimento psíquico, mas também um trabalho clínico, para que elas possam resolver internamente suas dificuldades, problemas, poder lidar com essa nova realidade.
0: 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Julio César confiesa que hay mucho por hacer aún por las víctimas de los deslaves.
1: Eu acredito que é preciso ampliar a atuação da psicologia, sabendo que essas pessoas afetadas, quando pensam no desastre, pensam muito nos seus próprios sentimentos, dificuldades, tristezas. Logo, é necessário realmente ampliar essa atuação junto a esses grupos.

0: 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Las comunidades necesitadas encuentran techo solo en los cerros, algo irónico en una ciudad con tantos palacios.
1: Habitação no Brasil sempre foi tema muito complicado, visto que em 1850, ainda sobre o reinado de Dom Pedro II, se assinou uma lei, talvez a lei mais nefasta que esse país já fez, que é a Lei Eusébio de Queiroz, de 1850. Essa lei proibia que pessoas escravizadas ou alforriados, quer dizer, escravos que conseguiram alforria, pudessem adquirir terras.

0: 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Además, llama la atención sobre el rol que jugaron las comunidades colonizadoras en las obras de ingeniería en la urbe.
1: Petrópolis é uma cidade planejada. E isso veio desde lá do Império. Petrópolis tem toda uma colonização alemã. E todos os rios de Petrópolis foram retilinizados. Então, quando chove, esses rios voltam ao seu transcurso normal e alaga. O problema de habitação no Brasil é crônico, é quase que endêmico. Não tem uma bala de prata que você vai e vai resolver o problema. A engenharia é capaz de fazer qualquer coisa. Você vê na Holanda, abaixo do nível do mar. Você vê na Suíça, as casas são construídas em encostas, mas tem todo um planejamento de engenharia arquitetônico por trás. Estão acontecendo obras robustas, mas a indenização feita a essas pessoas é muito pequena. Então, as pessoas têm muito medo de saírem de suas casas e não conseguirem comprar uma casa mais adequada.

0: 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En el Departamento de la Defensa Civil resaltan el papel de las fuerzas del orden en este sentido.
1: A gente já tem essa previsão, nós temos meteorologistas que fazem a previsão do tempo, a gente já sabe da proximidade dos núcleos de chuva, as equipes já são preparadas para isso.
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1: O Corpo de Bombeiros faz o primeiro atendimento, faz uma resposta imediata e a Defesa Civil atua junto do Corpo de Bombeiros. O entendimento do cenário ele é muito complexo, porque a gente precisa entender as casas que ali estavam, depois para entender a população que ali estava e começa uma busca. Essa busca ela é muito minuciosa, porque principalmente nas primeiras horas, a possibilidade de haver vida é grande.

0: 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Para expertos como Robson Gallofato, lo sucedido en la necrópolis tiene un simbolismo innegable.
1: Não é a primeira vez que nós temos escorregamentos aqui no cemitério, né? Mas a questão básica é o seguinte: se a gente normalmente não se preocupa com as moradias, também não se preocupa com as covas, né? Com o cemitério.
2: Podríamos dizer que o que sucedeu com o cemitério há 2 meses é como uma espécie de metáfora de lo que pasa realmente en la vida real en Petrópolis.
1: Sim, sim. Esse é um caso onde a gente nem tem um talude tão íngreme, mas ocorrem escorregamentos não só nas paredes de grande altura. Aqui, por exemplo, a parede não é de uma altura tão significativa quanto outras que nós temos, mas está lá a prova de que escorrega, né?
0: 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Cree que más allá del terreno montañoso, la situación dejaría de ser tan dramática si se comenzara a pensar de manera estratégica.
1: Existe um problema efetivamente grande, que é a questão da necessidade de um planejamento de ocupação para que a cidade possa crescer naturalmente, né, com o aumento da população, etc. Esse planejamento praticamente não existe. Então as pessoas vão ocupando de uma maneira desordenada, como cada um consegue, né? E normalmente, quando a gente tem um período de seca, aparentemente os terrenos são muito estáveis. O problema é que quando as chuvas chegam, devido à falta de drenagem, devido ao tipo de solo, esse solo absorve muita água e acaba formando os escorregamentos.

0: 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Hasta acá llegan año tras año numerosos turistas que buscan viajar en el tiempo y trasladarse hasta la época imperial. 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
1: Foram 13 minutos da hora que eu saí de dentro de casa e a casa caiu. Foram exatamente 13 minutos. Então foi muito difícil. Eu fiquei muito, muito triste, né? Mas fiquei com a vida, né?
2: Morreram quase 100 vizinhos, que já eram mais do que vizinhos, eram parentes. Quando chove, a gente fica apavorado, o medo é constante.
3: É, estão acontecendo obras robustas, mas a indenização feita a essas pessoas é muito pequena. Então, as pessoas têm muito medo de saírem de suas casas e não conseguirem comprar uma casa mais adequada.

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1: Já por vocação, né, de sua formação, um turismo histórico, cultural, gastronômico, cervejeiro, ecoturismo, turismo de aventura, turismo esportivo.

0: 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Se queda aqui, a primeira cerveceria de Brasil, que é Bohemia. E depois, em esta nova fase, esta nova desarrollo de las cervecerias em Brasil, com novas tendências, novos sabores.
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1: Aquel día fue muy difícil. É uma coisa que a gente não vai esquecer nunca mais. Morreram quase 100 vizinhos, que já eram mais do que vizinhos, eram parentes. Quando chove, a gente fica apavorado, o medo é constante.
2: O que sente quando recuerda?
1: Muita tristeza, porque foi muito difícil construir a nossa casa lá. E assim, num piscar de olho, a gente perdeu tudo, se viu sem nada.
0: Sabrina é consciente do perigo que representa habitar em um lugar assim. En un futuro puede volver a verse afectada. No obstante, asegura que no tiene otro lugar a donde ir.
1: Estoy morando aquí ahora.
2: ¿No tiene miedo?
1: Tengo. Tenho medo, tenho bastante medo ainda. Mas no momento, com duas crianças, não tinha para onde ir. Como meu filho faz tratamento aqui, fiquei com medo de ir para outro lugar e não conseguir o tratamento para ele.
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3: 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Una pesquisa feita por una egressa de la universidad descobriu que quando essas pessoas pensam no desastre, eles pensam em sofrimento, desespero e tristeza.
2: Que tipo de tratamento psicológico requerem essas pessoas?
3: No pós-desastres, algumas delas são levadas para abrigos. Nesses abrigos é importante que se faça um trabalho psicossocial para poder ajudar essas pessoas a lidarem com a situação de abrigamento, lidarem com o sofrimento psíquico, mas também um trabalho clínico, para que elas possam resolver internamente suas dificuldades, problemas, poder lidar com essa nova realidade.
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3: Yo acredito que precisa ampliar a atuación de psicología.

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Logo, é necessário realmente ampliar essa atuação junto a esses grupos.

0: 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Las comunidades necesitadas encuentran techo solo en los cerros, algo irónico en una ciudad con tantos palacios.
1: Habitação no Brasil sempre foi tema muito complicado, visto que em 1850, ainda sobre o reinado de Dom Pedro II, se assinou uma lei, talvez a lei mais nefasta que esse país já fez, que é a Lei Eusébio de Queiroz, de 1850. Essa lei proibia que pessoas escravizadas ou alforriados, quer dizer, escravos que conseguiram alforria, pudessem adquirir terras.

0: 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Además, llama la atención sobre el rol que jugaron las comunidades colonizadoras en las obras de ingeniería en la urbe.
1: Petrópolis é uma cidade planejada. E isso veio desde lá do Império. Petrópolis tem toda uma colonização alemã. E todos os rios de Petrópolis foram retilinizados. Então, quando chove, esses rios voltam ao seu transcurso normal e alaga. O problema de habitação no Brasil é crônico, é quase que endêmico. Não tem uma bala de prata que você vai e vai resolver o problema. A engenharia é capaz de fazer qualquer coisa. Você vê na Holanda, abaixo do nível do mar. Você vê na Suíça, as casas são construídas em encostas, mas tem todo um planejamento de engenharia arquitetônico por trás. Estão acontecendo obras robustas, mas a indenização feita a essas pessoas é muito pequena. Então, as pessoas têm muito medo de saírem de suas casas e não conseguirem comprar uma casa mais adequada.

0: 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En el Departamento de la Defensa Civil resaltan el papel de las fuerzas del orden en este sentido.
1: A gente já tem essa previsão, nós temos meteorologistas que fazem a previsão do tempo, a gente já sabe da proximidade dos núcleos de chuva, as equipes já são preparadas para isso.
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1: O Corpo de Bombeiros faz o primeiro atendimento, faz uma resposta imediata e a Defesa Civil atua junto do Corpo de Bombeiros. O entendimento do cenário ele é muito complexo, porque a gente precisa entender as casas que ali estavam, depois para entender a população que ali estava e começa uma busca. Essa busca ela é muito minuciosa, porque principalmente nas primeiras horas, a possibilidade de haver vida é grande.

0: 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Sarcófagos destruidos, placas de mármol caídas. Para expertos como Robson Gallofato, lo sucedido en la necrópolis tiene un simbolismo innegable.
1: Não é a primeira vez que nós temos escorregamentos aqui no cemitério, né? Mas a questão básica é o seguinte: se a gente normalmente não se preocupa com as moradias, também não se preocupa com as covas, né? Com o cemitério.
2: Poderíamos dizer que o que sucedeu com o cemitério há 2 meses é como uma espécie de metáfora de lo que pasa realmente en la vida real en Petrópolis.
1: Sim, sim. Esse é um caso onde a gente nem tem um talude tão íngreme, mas ocorrem escorregamentos não só nas paredes de grande altura. Aqui, por exemplo, a parede não é de uma altura tão significativa quanto outras que nós temos, mas está lá a prova de que escorrega, né?
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1: Existe um problema efetivamente grande, que é a questão da necessidade de um planejamento de ocupação para que a cidade possa crescer naturalmente, né, com o aumento da população, etc. Esse planejamento praticamente não existe. Então as pessoas vão ocupando de uma maneira desordenada, como cada um consegue, né? E normalmente, quando a gente tem um período de seca, aparentemente os terrenos são muito estáveis. O problema é que quando as chuvas chegam, devido à falta de drenagem, devido ao tipo de solo, esse solo absorve muita água e acaba formando os escorregamentos.

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0: 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En febrero del 2022 llovió tanto que se contaron más de 200 deslizamientos de tierra. Cerca de 200 personas murieron sepultadas por el lodo. Otros perdieron todo lo que tenían.
1: Está chovendo bastante.
2: Está chovendo bastante, eu tô meio com medo, tô preocupada.
1: Ainda mais a gente que passou pelo que a gente passou.
2: Tô muito preocupada, minha filha, mas vai melhorar, daqui a pouco passa.
0: Hildeia e sua família quedaram em la calle luego de aquel fatídico 15 de febrero de 2022. El lugar donde llevaban décadas viviendo resultó completamente destruido en cuestión de minutos.
2: Foram 13 minutos da hora que eu saí de dentro de casa e a casa caiu. Foram exatamente 13 minutos. Então foi muito difícil. Eu fiquei muito, muito triste, né? Mas fiquei com a vida, né?
0: Hildeia se emociona quando recuerda todo o que perdeu aquele dia. Denuncia que se ha sentido abandonada.
2: Não ganhei nada de governo, nada. Eu ganhei coisas de pessoas anônimas, né? Vamos dizer assim, pessoas de igrejas que nos doaram cama, colchão, mas o governo em si, tanto prefeitura quanto estado, eu não tive ajuda nenhuma.

0: 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Perdió su casa y ha tenido que reinventarse junto a su familia y sus hijos para poder subsistir.
1: Aquele dia foi muito difícil. É uma coisa que a gente não vai esquecer nunca mais. Morreram quase 100 vizinhos, que já eram mais do que vizinhos, eram parentes. Quando chove, a gente fica apavorado, o medo é constante.
2: Que sente quando recuerda?
1: Muita tristeza, porque foi muito difícil construir a nossa casa lá. E assim, num piscar de olho, a gente perdeu tudo, se viu sem nada.
0: Sabrina é consciente do perigo que representa habitar em um lugar assim. En un futuro puede volver a verse afectada. No obstante, asegura que no tiene otro lugar a donde ir.
1: Estoy morando aquí ahora.
2: ¿No tiene miedo?
1: Tengo. Tenho medo, tenho bastante medo ainda. Mas no momento, com duas crianças, não tinha para onde ir. Como meu filho faz tratamento aqui, fiquei com medo de ir para outro lugar e não conseguir o tratamento para ele.
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3: Las comunidades de baja renta aquí de Petrópolis fueron muy afectadas en los desastres de febrero y marzo de 2022. Una pesquisa feita por una egressa de la universidad descobriu que quando essas pessoas pensam no desastre, eles pensam em sofrimento, desespero e tristeza.
2: Que tipo de tratamento psicológico requerem essas pessoas?
3: No pós-desastres, algumas delas são levadas para abrigos. Nesses abrigos é importante que se faça um trabalho psicossocial para poder ajudar essas pessoas a lidarem com a situação de abrigamento, lidarem com o sofrimento psíquico, mas também um trabalho clínico, para que elas possam resolver internamente suas dificuldades, problemas, poder lidar com essa nova realidade.
0: 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Julio César confiesa que hay mucho por hacer aún por las víctimas de los deslaves.
3: Eu acredito que é preciso ampliar a atuação da psicologia, sabendo que essas pessoas afetadas, quando pensam no desastre, pensam muito nos seus próprios sentimentos, dificuldades, tristezas. Logo, é necessário realmente ampliar essa atuação junto a esses grupos.

0: Hoy en día parece casi imposible solucionar las causas del problema de la vivienda en Petrópolis. Las comunidades necesitadas encuentran techo solo en los cerros, algo irónico en una ciudad con tantos palacios.
1: Habitação no Brasil sempre foi tema muito complicado, visto que em 1850, ainda sobre o reinado de Dom Pedro II, se assinou uma lei, talvez a lei mais nefasta que esse país já

fez, que é a Lei Eusébio de Queiroz, de 1850. Essa lei proibia que pessoas escravizadas ou alforriadas, quer dizer, escravos que conseguiram a alforria, pudessem adquirir terras.

0: 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Además, llama la atención sobre el rol que jugaron las comunidades colonizadoras en las obras de ingeniería en la urbe.
1: Petrópolis é uma cidade planejada. E isso veio desde lá do Império. Petrópolis tem toda uma colonização alemã. E todos os rios de Petrópolis foram retilinizados. Então, quando chove, esses rios voltam ao seu transcurso normal e alaga. O problema de habitação no Brasil é crônico, é quase que endêmico. Não tem uma bala de prata que você vai e vai resolver o problema. A engenharia é capaz de fazer qualquer coisa. Você vê na Holanda, abaixo do nível do mar. Você vê na Suíça, as casas são construídas em encostas, mas tem todo um planejamento de engenharia arquitetônico por trás. Estão acontecendo obras robustas, mas a indenização feita a essas pessoas é muito pequena. Então, as pessoas têm muito medo de saírem de suas casas e não conseguirem comprar uma casa mais adequada.

0: 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En el Departamento de la Defensa Civil resaltan el papel de las fuerzas del orden en este sentido.
1: A gente já tem essa previsão, nós temos meteorologistas que fazem a previsão do tempo, a gente já sabe da proximidade dos núcleos de chuva, as equipes já são preparadas para isso.
0: 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No obstante, los equipos de registro visual no han llegado hasta las comunidades ubicadas en los cerros.
2: ¿Cómo fue el momento de las inundaciones, las intensas lluvias del 2022? ¿Cómo fueron esas labores de rescate?
1: O Corpo de Bombeiros faz o primeiro atendimento, faz uma resposta imediata e a Defesa Civil atua junto do Corpo de Bombeiros. O entendimento do cenário ele é muito complexo, porque a gente precisa entender as casas que ali estavam, depois para entender a população que ali estava e começa uma busca. Essa busca ela é muito minuciosa, porque principalmente nas primeiras horas, a possibilidade de haver vida é grande.

0: 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A comienzos de este 2024, el cementerio de la ciudad quedó en este estado. Sarcófagos destruidos, placas de mármol caídas. Para expertos como Robson Gallofato, lo sucedido en la necrópolis tiene un simbolismo innegable.
1: Não é a primeira vez que nós temos escorregamentos aqui no cemitério, né? Mas a questão básica é o seguinte: se a gente normalmente não se preocupa com as moradias, também não se preocupa com as covas, né? Com o cemitério.
2: Podríamos dizer que o que sucedeu com o cemitério há 2 meses é como uma espécie de metáfora de lo que pasa realmente en la vida real en Petrópolis.
1: Sim, sim. Esse é um caso onde a gente nem tem um talude tão íngreme, mas ocorrem escorregamentos não só nas paredes de grande altura. Aqui, por exemplo, a parede não é de uma altura tão significativa quanto outras que nós temos, mas está lá a prova de que escorrega, né?
0: Robson acusa a las autoridades de no planificar de manera adecuada el crecimiento de Petrópolis. Cree que más allá del terreno montañoso, la situación dejaría de ser tan dramática si se comenzara a pensar de manera estratégica.
1: Existe um problema efetivamente grande, que é a questão da necessidade de um planejamento de ocupação para que a cidade possa crescer naturalmente, né, com o aumento da população, etc. Esse planejamento praticamente não existe. Então as pessoas vão ocupando de uma maneira desordenada, como cada um consegue, né? E normalmente, quando a gente tem um período de seca, aparentemente os terrenos são muito estáveis. O problema é que quando as chuvas chegam, devido à falta de drenagem, devido ao tipo de solo, esse solo absorve muita água e acaba formando os escorregamentos.

0: Petrópolis tem uma história belíssima com a cerveja em Brasil. Se queda aqui, a primeira cerveceria de Brasil, que é Bohemia. E depois, em esta nova fase, esta nova desarrollo de las cervecerías em Brasil, com novas tendências, novos sabores.
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0: Aquele dia foi muito difícil. É uma coisa que a gente não vai esquecer nunca mais. Morreram quase 100 vizinhos, que já eram mais do que vizinhos, eram parentes. Quando chove, a gente fica apavorado, o medo é constante.
1: O que sente quando recuerda?
0: Muita tristeza, porque foi muito difícil construir a nossa casa lá. E assim, num piscar de olho, a gente perdeu tudo, se viu sem nada.
2: Sabrina es consciente del peligro que representa habitar en un lugar así. En un futuro puede volver a verse afectada. No obstante, asegura que no tiene otro lugar a donde ir.
0: Estoy morando aquí ahora.
1: ¿No tiene miedo?
0: Tengo. Tenho medo, tenho bastante medo ainda. Mas no momento, com duas crianças, não tinha para onde ir. Como meu filho faz tratamento aqui, fiquei com medo de ir para outro lugar e não consegui o tratamento para ele.
2: 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Muchos confiesan que temen no recuperarse nunca de las secuelas psicológicas. En los centros de investigación de la urbe, especialistas como Julio César tratan de buscar la forma en que las familias más humildes se sientan arropadas.
3: Las comunidades de baja renta aquí de Petrópolis fueron muy afectadas en los desastres de febrero y marzo de 2022. Una pesquisa feita por una egressa de la universidad descobriu que quando essas pessoas pensam no desastre, eles pensam em sofrimento, desespero e tristeza.
1: Que tipo de tratamento psicológico requerem essas pessoas?
3: No pós-desastres, algumas delas são levadas para abrigos. Nesses abrigos é importante que se faça um trabalho psicossocial para poder ajudar essas pessoas a lidarem com a situação de abrigamento, lidarem com o sofrimento psíquico, mas também um trabalho clínico, para que elas possam resolver internamente suas dificuldades, problemas, poder lidar com essa nova realidade.
2: Más allá de los programas de ayuda, el daño que dejan estos momentos traumáticos no se supera de la noche al día. Julio César confiesa que hay mucho por hacer aún por las víctimas de los deslaves.
3: Eu acredito que é preciso ampliar a atuação da psicologia, sabendo que essas pessoas afetadas, quando pensam no desastre, pensam muito nos seus próprios sentimentos, dificuldades, tristezas. Logo, é necessário realmente ampliar essa atuação junto a esses grupos.

0: Hoy en día parece casi imposible solucionar las causas del problema de la vivienda en Petrópolis. Las comunidades necesitadas encuentran techo solo en los cerros, algo irónico en una ciudad con tantos palacios.
1: Habitação no Brasil sempre foi tema muito complicado, visto que em 1850, ainda sobre o reinado de Dom Pedro II, se assinou uma lei, talvez a lei mais nefasta que esse país já fez, que é a Lei Eusébio de Queiroz, de 1850. Essa lei proibia que pessoas escravizadas ou alforriados, quer dizer, escravos que conseguiram alforria, pudessem adquirir terras.

0: 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Además, llama la atención sobre el rol que jugaron las comunidades colonizadoras en las obras de ingeniería en la urbe.
1: Petrópolis é uma cidade planejada. E isso veio desde lá do Império. Petrópolis tem toda uma colonização alemã. E todos os rios de Petrópolis.

óculos foram retilinizados. Então, quando chove, esses rios voltam ao seu transcurso normal e alaga. É, o problema de habitação no Brasil é crônico, é quase que endêmico. Não tem uma bala de prata que você vai e vai resolver o problema. A engenharia é capaz de fazer qualquer coisa. Você vê na Holanda, é abaixo do nível do mar. Você vê na Suíça, as casas são construídas em encostas, mas tem todo um planejamento de engenharia arquitetônica por trás. É, estão acontecendo obras robustas, mas a indenização feita a essas pessoas é muito pequena. Então, as pessoas têm muito medo de saírem de suas casas e não conseguirem comprar uma casa mais adequada.

0: 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En el Departamento de la Defensa Civil resaltan el papel de las fuerzas del orden en este sentido.
1: A gente já tem essa previsão, nós temos meteorologistas que fazem a previsão do tempo, a gente já sabe da proximidade dos núcleos de chuva, as equipes já são preparadas para isso.
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1: O Corpo de Bombeiros faz o primeiro atendimento, faz uma resposta imediata e a Defesa Civil atua junto do Corpo de Bombeiros. O entendimento do cenário ele é muito complexo, porque a gente precisa entender as casas que ali estavam, depois para entender a população que ali estava e começa uma busca. Essa busca ela é muito minuciosa, porque principalmente nas primeiras horas, a possibilidade de haver vida é grande,

0: 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A comienzos de este 2024, el cementerio de la ciudad quedó en este estado. Sarcófagos destruidos, placas de mármol caídas. Para expertos como Robson Gallofato, lo sucedido en la necrópolis tiene un simbolismo innegable.
1: Não é a primeira vez que nós temos escorregamentos aqui no cemitério, né? Mas a questão básica é o seguinte: se a gente normalmente não se preocupa com as moradias, também não se preocupa com as covas, né? Com o cemitério.
2: Poderíamos dizer que o que sucedeu com o cemitério há 2 meses é como uma espécie de metáfora de lo que pasa realmente en la vida real en Petrópolis.
1: Sim, sim. Esse é um caso onde a gente nem tem um talude tão íngreme, mas ocorrem escorregamentos não só nas paredes de grande altura. Aqui, por exemplo, a parede não é de uma altura tão significativa quanto outras que nós temos, mas está lá a prova de que escorrega, né?
0: Robson acusa a las autoridades de no planificar de manera adecuada el crecimiento de Petrópolis. Cree que más allá del terreno montañoso, la situación dejaría de ser tan dramática si se comenzara a pensar de manera estratégica.

Existe um problema efetivamente grande, que é a questão da necessidade de um planejamento de ocupação para que a cidade possa crescer naturalmente, né, com o aumento da população, etc. Esse planejamento praticamente não existe. Então as pessoas vão ocupando de uma maneira desordenada, como cada um consegue, né? E normalmente, quando a gente tem um período de seca, aparentemente os terrenos são muito estáveis. O problema é que quando as chuvas chegam, devido à falta de drenagem, devido ao tipo de solo, esse solo absorve muita água e acaba formando os escorregamentos.